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0: Gostou? Faz barulho, Brasília!
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1: Obrigado, meu mano.
0: Ô, oh, rapaz.
2: Uma salva de palmas pro Luan Santana aí, galera! 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

0: coisa linda.
1: Ah, tá bonito.
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0: esquece esse cara.
1: É, amigo, a verdade dói, né? Ele nunca vai mudar.
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0: Eu me divirto.
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0: Bom. Obrigado.
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4: Ah, essa daqui, no DVD de Brasília, já foi abertura.
5: E bem-estar, hein? A primeira de todas, né?
4: A primeira.

0: Pode fazer barulho, Goiânia!
1: Faz barulho pro Murilo Ruf, bebê!
0: Obrigado, meus irmãos!
1: Tamo junto, meu irmão!
0: Tamo junto!
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0: Obrigado, gente.
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0: Valeu, Rian SP.
1: Eu que agradeço, meu parceiro, por estar aqui hoje no DVD de vocês.
0: Que Deus continue te abençoando.
1: Satisfação. Tamo junto, família. Vamos que vamos.

0: Alô, Tubarão, mãe de joelhos, filho de pé.
1: Muito obrigado.
2: Ô, mãe, abre a porteira, tô chegando de Dodge Ranapuê. E aí, ô, mãe? Mais alto! Ô, mãe! Ô, mãe! Uma salva de palmas pro Bruno e Barreto! Aê!
0: Pro Tubarão!
3: Tamo junto, meu irmão!
0: Mano, sem palavras, Deus te abençoe.
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0: Agroboy!
1: Foi de primeira. Os Agroboy, Camila Loures e Luan Pereira.
2: Daquele jeito.
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2: Eu não discordo, se você quer ver.

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1: Quem tá sofrendo aí?

0: Tamo junto.
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0: Black! Sensacional! Quem gostou faz barulho aí, bebezada!
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2: Aqui tá chovendo novidade em Brasília, viu?

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2: Então você quer saber seu erro, né?
3: Explica.
2: Como se você não soubesse, né? Deixa que eu te conto então, vai.

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0: Obrigado, meu velho.
1: Obrigado, meu mano.
0: Ô, oh, rapaz.
2: Uma salva de palmas pro Luan Santana aí, galera! 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

0: coisa linda.
1: Ah, tá bonito.
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0: Faz barulho, brasileiro!
1: Assim, rapaz, apesar do clima frio, mas o brasileiro é quente de verdade.
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0: Gustavo.
1: Quem gostou faz barulho aí.
0: Alô, Goiânia! Gente, pra quem me conhece sabe que eu tô realizando um sonho. Eu tô aqui, ó, tremendo as bases. Que honra.
1: Canudinha é o nome dela.

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0: Pode fazer barulho, Ribeirão Preto! 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

0: Gostou? Faz barulho, Brasília!
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4: Será que vocês sabem essa aí?

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0: meu Deus.
1: Parabéns, Fortaleza, muito obrigado.
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0: Eita,
1: é o Zagrobó.
0: Foi de primeira. O Zagrobó e Camila Loures e Luan Pereira.
1: Daquele jeito.
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0: Mentindo pra mentiroso, hein?
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2: Deus disse que nesse mundo teríamos problemas e aflições, mas Ele prometeu que estaria sempre do nosso lado.

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0: Vai mostrar a bola.
1: Chuta,
0: chuta, chuta. Ué, toma, é o seguinte, o menino tá fumando. 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
1: Meu filho, quem quer acusar que o dele na mão tá fumando?
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Lique Merck, Di Martins, na abertura desse programa de hoje, caro ouvinte, bom dia, boa tarde, boa noite, depende de área local que Bracto FM se chega na boa, portanto, na dia 23 de agosto de 2026, portanto, agosto também já está quase da cabeça abaixo. Abraço para o Sur, que se está ouvindo na 104.4 FM e também na nossa Alexa, no nosso aplicativo e também para a box ali na Facebook, e de novo já Verónica, que está ali, e para Di Martins, ora que bube merca, botou hoje a ganância de merca, e também senhor Alírio João Barros, fala bom dia, bom domingo, saúde, força, coragem, trabalho e fé, muito obrigado. Palavras de encorajamento do nosso grande Alírio, ele também que gostou de esse programa. E Verónica Flá, ma merca e sabe sim.

Exatamente, dou-te na bota ainda ali no nosso programa. No tempo também é com nós a Verónica, que foi Lisângela Osório, Nhabé, Obi Música. Talvez a Lisângela que levanta ainda esse tanapeto. E Irondina Bento Duarte, boa tarde, beijos. Zéza Montron, Verónica Salita, Tchuma Menice, que na domingo. Esta mexer com preguiça, esta mexer com preguiça. 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E levanta de cama cedo por manhã em pleno domingo, mas se Deus gera vida e saúde, já é grande coisa. E também já conferi o que ele também já, e menina também já, Zéza Montron também também já me algo assim, e que está a perder esse programa. Elisângela está no mundo. Não, se está no mundo, esse é o teu programa. Se está no mundo, é o teu aplicativo. É o teu bem. Então, como muito fariga com Elisângela, para modo ele está bem. Isto é, se você sair no aplicativo, já vê-la se o aplicativo se te dá. Se não, não está chumado.

Exatamente, essa grande homenagem ali de não ser para Jorge Neto, sem ninguém ali no nosso programa. E portanto, no TN, 10 horas e 29 minutos. Abraço, Rijo, para todos que se estão ouvindo, e continuação de um excelente domingo. Todos ouvintes e participantes, Isabel Ferreira que fala boa tarde, Vicente Monteiro Gonçalves que fala boa tarde, bom fim de semana a todos. E boa tarde, um abraço para boa e todos os ouvintes. Um querer música de Beto Dias, Nós Dois, que lê Isabel Ferreira, que crê Beto Dias, Nós Dois. Por enquanto, é nova música ali de Tó Cimedo, mas esse parecer IA.

Exatamente, presença ali de Tó Semedo, música EKIA, aliás, vídeo, parecem que ia. Verónica, terão dúvida, mas voz de Ombi, minha voz original de Tó Semedo, e a música foi lançada o que dia? Hoje? Um dia atrás, ontem.

Exatamente, estou sem medo de não dizer carigócio ali no nosso programa e nos amiga Isabela Ferreiras de Aflama. Sou vídeo que ia, voz e grande, estou sem medo. Mimi Vieira fala, boa tarde, Nilton, Gianfica, Exano, que está querendo trabalhar no fim de semana. Para Modes Rádio, Kijambira, Sefã, número 1. 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Para minha filha Natália Dias, para Henrique e para todo mundo, música de Zé Espanhol, Morena Santana, também para sua filha Natália Dias. Também da que lhe de parte de Mimi Vieira, que Flumezano já fica sem trabalho. Também da para minhas amigos famílias na América, para Ti de Pina, para suas famílias, para Bariano Rodrigues, para a menina Nicole, para a amiga Carla Costa, e suas famílias, para Jamila, Jamilson e suas famílias, e parte de Isabel Ferreira, no Teneteca Johnny, que fala bom dia. E Verónica se pergunta-me onde é que tu alguém camba. Verónica, escusa-se estranho. Escusa-se estranho. Pergunta a alguém onde é que se camba. Para mim, nunca sabia onde é que está.

Exatamente, a presença ali de Tó Antunes e esse tema Saudade, Saudade na nossa programa. Nesse volta ali, nós, brada Silvino Barros, que já partilha nosso programa. Obrigado, Silvino Barros. Ele que se vem trazendo esse tema, José.

0: Exatamente, presença de Silvino Barros e essa homenagem a nosso grande José de Pala, portanto, no Tacontele comentos de boa música, nos bates de uma menispa, entre programa de onde é Batote, Fla Bom Dia, no Tenente Sandra Gonçalves, Fla Bem Amor, Mestre, bom abraço. Bom dia, Nilton Gomes, todos os ouvintes, Nilton e Xiripina, não ti. Ok, Xiripina. Não, uma vez na América, CH do Telerchi. Oh, saudade que Verónica já falava. E também. Bom amor, mestre, bom abraço. Eu sei que já é bocado que meu amor de quiser. Mas Sandra, que é aquele domingo que tu mexe na gata. Com o abraço de Zora. Já cansa de viver assim. Já cansa de viver assim. Assim como eu creio, Francandra. Assim como. Sozinha. Já cansa de viver sozinha. Alô, Toti, bom dia.
1: Bom dia, Nito.
0: Tudo direito?
1: Tudo bom. Hoje se começa logo a reclamação. Bom, com essa partilha de almas e gostei para baixo de ouvir onde que... De que hora que tu entra,
0: né? Com essa partilha, José.

0: programa.
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0: 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Bom dia para todos os ouvintes. Estou ouvindo Santantão. Abraço. Ontem esqueci de que a mina aqui foi mandar bom dia. Que foi a minha vontade de conhecer. 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

0: 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Bom dia, para boa, Newton, bom programa.
1: Eu vou dar o seu melhor com o Sidónio.
0: Olha, luta para ser um bem na festa.
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1: Ah, ok. Tá bom. Fica direito. Nosso Toti. Irondina falou lá, bom dia, Nilton Gomes, a todos os ouvintes da rádio Broco da FM. Feliz domingo, bom programa, brecinha para todos. Não queria ouvir música de Gari, lá nasceu. Antes de Gari, alguém já pediu para nós música? E quem é que pediu para nós música? Menina de Cutela Alto? 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Qual é a música que pediu? Mimi Vieira. 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Nós mandamos aquela música que nós amiga pediu. Sidónio falou bom dia a todos. Próximo está Bruno Tornabai. 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Oi Nilton, bom dia, apanhou tudo com o desejo de teu saúde e teu sucesso de nós, primo Antero Teixeira Antero. Nós, rapaz, lá de Sumbango, que está na praia. Abraço lá para nós, Antero. Antônio Moreira, Flanilton Gomes, Flatote, dia que ele dá bom dia. Está mandando um queijo de armário. Dia que manda Antônio Moreira, bom dia, está mandando aquele queijo de maio, Tote. Isabel Ferreira, sim. Ok, Isabel Ferreira, Flam, me pediu Beto Dias. Põe aquela música de Sol, que o Zé que tem furtado um beijo, furtador. Alô, Simandia.
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1: 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Cada dia é um conto.
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0: 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Ah, você é ingrata, gatinha.
2: 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Estou a ouvir uma vez, não está só para ti. Ele anda a ouvir com só repetição depois.
0: Não, aquela está bem brincando, que está brincando.
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0: 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Coisa que eu falei, gatinha. 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
2: é que obrigado, manda mensagem, porque hoje, obrigado, cara, bom dia, nosso segredo. Eu vou comer arroz com sapatinha bem verde e com peixe grelhado, não sei se eu não comi.
0: Ah, sapatinha com peixe grelhado.
2: Sim, bebê para nem comer.
0: Uhum. Sapatão em Oscar tem?
2: Não, só sapatinha.
0: 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Meu amigo, o papo é grande.
2: Só sapatinha verde.
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2: 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Peixe que é fácil, mas vai Nazaré, é um qualquer Nazaré. Se é peixe de Cabo Verde, muito grelha.
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2: Então, bem, pode ver. Não, tenho 13 anos de férias ali para entrar para a Espanha. Foi pior, mas não estava na Espanha.
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0: 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Boca turbina, mas ela só está vivo.
1: Não, tenho outro telefone, então eu já estou em outro telefone, só para ter alguns ou em outro.
0: Ah, mas tem um telefone, e toma cuidado, alguém que tem seu telefone e só está falando, mas está em outra coisa. 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
1: Não, nunca está falando outra coisa.
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1: Fazer um falta com a Leite Vaca. Mas é assim, já quase não dá férias também na América.
0: Não.
1: Então, busca toque, tem que ter toque da Leite Vaca na América.
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1: Sim.
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1: saber o que é que ele vai. Botar ali a Enrique de surpresa.
0: Ah, surpresa, sim. Deve estar roda, tudo esse cabo ali.
1: Tudo que escolhe Enrique não está pegando de surpresa.
0: Claro, claro que sim.
1: Ok, então. Unha música de Gary. Que tal aí? Não, nós é amizade.
0: De Quênia.
1: Que música de moço? Muito mais. Ele não esqueci. Bumba Tucadeira, de Milene Gomes.
0: Ok, então põe Bumba Tucadeira.
1: Então vai para nós tudo. Meninos, beijo grande para nós tudo. Lala, beijo. E que o Embutugano
2: também. Beijo também. E a fazer isso mesmo, então de lá para o de dia até para ser de noite.
0: Ok, Franca, tem problema. Beijo para a vovó também. Toque nos encontra.
1: Ok, tá bom. Bom trabalho. Até mais logo.
0: Um abraço. Nós, gatinha. De mantenha para o filho, tá bom?
1: Tá bem, está na porta do casa. Está na lateral.
0: Ok, tá bom. Fica direito. E Lala, tem o senhor de nós, gatinha.
2: Bele que minha merca, um beijo.
0: Não, ele não quer bem.
2: Oh, pô, já me lembro, não. Era Neiva. Era Neiva, sobrinha de Azevedo, que vinha aqui embaixo em Concheva, lá na Santana.
0: Yeah.
2: Já lembrei. Está com a cabeça no ar.
0: Ele é feita bem depois. Fé na Deus.
2: Yeah. Yeah, ok, Nilton, então, bom dia para todo alguém. E então, mandando aquele bom dia especial para meu amigo, minha best friend, Olavo, sua filha Vanilda, que se gravidado. Nem para o adiante, antes da cama, mas Olavo, frame, ele é no outubro que tem filho, não pensava em setembro. Em setembro, vindo um monte de pontimento, um serrocado pronto. 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
2: E então manda um bom dia lá também para todos, um abraço apertadinho lá, para Nídia com a Aníba, é que se lembra de mim, mas sempre tudo... Tava com o dia

0: onde acompanha a Aniba nesse programa. E para dar a Aline um abraço para ele, um bom café, me dá um café com dois ovos, com satélite, um ponto raro, tudo certo.
1: Isso, suba.
0: E para Nilton também dar um abraço. E vai comprar mídia na Caxiquinho, Nilton. Mídia, mídia, está decudente, suma de cabo verde. Eu pensei, é Brumédio, rapaz, é grosso ontem, vai de me trazer cinco espigas. Mas houve um espiga dela muito forte, é mal como é que chupa.
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0: E, então, dá-me um bom dia lá para Jacica Pira, minha amiga. Passando a Graciosa, um abraço para ele, um beijo grande para ele, minha grande amiga também, que até esqueceu de mim, que até esqueceu dele. Um abraço para tudo alguém, para tudo, minha filha, minha neta, minha birneto, minha titirneto. Um abraço lá. E como que a senhora que pediu música de Gari, como nós é fã de Gari, nem quello que ele manda para tomar para mim, ou que manda para tomar para ele também. Dona Undina, por ser assim que se não.
1: Irondina.
0: É Garissa lá na Cruzeiro, já ouvi? Aham. Hoje que ele está bem bom, que você ligou. Você está bem para ali, igual com o Modé. Contanto hoje este regresso de aquele Cruzeiro.
1: Ok.
0: Ok, Nilton, fica direito, bom café, Fred. Sua esposa, olha, ele dava um bom café na caixinha de 2 litros.
1: Já senti cheiro.
0: Anjo, senti cheiro. A boa café de fogo, quer?
1: Ameijeira.
0: Claro, de mosteiro. Olha como estou aqui, Fran, você acabou com minha mulher, essa pera, um beijo lá na porta. Né?
1: Acabou comer mudi e a CPR. É para comer. Fatote para comer.
0: Exano que convida a Bambapanha, creio que nada, acorda.
1: Não, e aquele bicho fica a comer um beijo. Aquele screlo.
0: Oh, é que se trata. É
1: É
0: que se
1: não,
0: trata ali.
1: aquele lagarto lá na rua está comendo cruzado.
0: Oh, que Scotch.
1: Scotch?
0: É que aquele Scotch que ramo comprido, morrato.
1: É que
0: É que.
1: Scotch se acabar com ele.
0: Ok.
1: Ok. Fica direto, Lela.
0: Fica direto, Nilton. Obrigado. Deus te abençoe. E aqui, cara, essa dentro da Jodebo.
1: Ok, fica direto, Lela.
0: Ok, tchau.
1: Ai, ai, ai. Nós, Lala, nós, Gatinha, também no programa. Minha Zé Espanhol Morena Santana, Beto Dias para o final. Beto Dias Piribano, só nós dois. Também. Irondina se ali com nós. Já não tinha saudade de voz de Gatinha. Isabel Ferreira falou: boa, um beijinho para Nanda, na Portugal, minha gatinha. Zé Montron, olá, bom dia, Nilton Gomes. Um ótimo domingo para todos os ouvintes. Principalmente para Verónica e Irondina Zéza Montron, que é raça Montron, Maica tem cabeça fraco, nem cariche de rocha para Maica macaco. É caraça duro. Dalila Alves, bom dia de parte de Verónica. Nilton, põe aquela música de Silas Montron, Vida Castigado, está mandado especialmente para Verónica. E boa, Verónica começa a castigar, né? Dizia que trabalho, tá bata 20 calor, 8 horas à noite. Essa castigado. E aí? Não tem boa música ou não? Zé Espanhol Morena Santana.

Diz a espanhol Morena Santana, música pedido para nós, amiga Mimi Vieira, no Teneli Beto Dias, nós dois, música pedido para nós, amiga que está ali na América ou na Portugal. 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

Exatamente, grande Beto Dias e Estema, nós dois. E Elisângela fama Yamatal, Yamatal, com essa música. E Mariazinha Nilton mandou um abraço para todo alguém que liga ali no hospital, não está internado, que lê nós. Mariazinha Chancha Sebastião, que fala está internado no hospital, melhoras lá para nós, Mariazinha Chancha Sebastião. Aguenta coração, Elisângela Osório, que fra Verônica, não abre o rede. Bem, abri-me. Zezinho Cabral, fa feliz domingo. Nilton Gomes, me crê um amor para transformar a vida também. Sandra, crê um amor para transformar a sua vida. Portanto, se está alguém ali que crê transformar a vida de Sandra, Sandra Gonçalves Flamengo, receber candidaturas para o dia quem é que transformar a sua vida para melhor. Catarina Afonso, oi Nilton, boa tarde, ali de Cabo Verde, Picos, ali na escuta, meu programa preferido. Muito obrigado, Catarina Afonso. Cresce possível música de Bugui Martins.

0: 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Nilton Pamodi que precisa pôr na hold. Verónica, não apanha o telefone, mas nunca sei o que vai acontecer. Nunca pôr na hold, não. Jô Belã. Antan é bom. Não apanha o telefone, mas é que nunca consegui. Tenta outra vez. Vanus Almeida, bom dia para nós. Vanus Almeida, minha prima, que mora perto de mim ali, né? 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Vanus Almeida, que está ali com nós no programa. Sandra, arre. Alô?
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0: Se sente... Não, nunca sabia o que isso aconteceu. Empanha para mim, papi, mas é cada... Nunca sabia, ficha. 67 na fim.
1: 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Que é de Beto Dias, eu já saio. Antes de duas vezes, eu até estava em Tchuma, essa foi a terceira vez da Charm. Se você correspondeva, a gente vai para na Messenger. 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
1: Não. I'm talking get a hold of you. Brinco com minha, não tenho nem tudo coisa. Tem no Snapchat, não, that would add me back yesterday. 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
0: 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Nesse tudo que os olhos botem?
1: 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Não tem no Snapchat, não tem no Instagram, não tem no Facebook, não tem no Viber, não tem no WhatsApp. Ninguém fez bem. O que eu não olho, não manda mensagem no carro.
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1: Se desbloquear não.
0: Desbloquear não. É Carlito.
1: Luzia desbloqueia.
0: Depois é teu outro parte que tu falou Luzia, tá esperando tu aqui, é tá esperando lá, pede para o restaurante. Que lembro que ouvi? Alô?
1: Milton.
0: Que lembro que ouvi?
1: Yeah.
0: Uhum.
1: Que ouvi para uma curta.
0: Não, só falei, tem que
1: parar. Que
0: está falando Luzia para desbloquear, mas esperar, estou aqui a chegar ao aeroporto, está a tomar no aeroporto, sai para o restaurante.
1: É bom.
0: Ai.
1: Restaurante, e não sabe que o vídeo circula tudo em redes
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1: Não ouvi o Fran um dia.
0: Está
1: bem. Não ouvi o convida de festa de Lio Pereira, já vi que li, já vi que lã, já vi que li, já vi que lã.
0: Ele que cocada tem mais leve.
1: Sim. Isso vai assim, né?
0: Não, está bem, está bem. Com o carro de Cotelinho, que para campeão de fogo, fazer com o carro sábado, que também ali. Na 255 Belo Monte Ave. Sandra agora nunca vai no nosso CUCAP, sabe?
1: Sandra nunca vai, Elisângela nunca vai, Flumena
0: não. Elisângela está no cabo. Não, Elisângela não. Oi, Elisângela, minha
1: amiga, vai com o CUCAP, dia 29 na Brox, Butraninho estão vaca, bonha.
0: Não, lembrei fazer para nós, aquele arroz com tudo, mas era na festa, aquele CUCAP.
1: É na festa. Exame tem festa, dia 10 de outubro.
0: Exame está fazendo aquele arroz com tudo.
1: Eu fazia arroz com tudo para a festa também.
0: Uhum.
1: Exame, treininho também, que é bom dia. Vai ser festa, que seja um beijo.

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1: Nilton Gomes. Matilde Silva, por acaso, um código de mensagem. Um código de comentário de boa. Mensagem ou comentário? Xande, mensagem. Não. Talvez o comentário com o Flamengo.
0: Eu vi de lá de noite, Sandra. Fesco, tem linha de. Cabeça de show, mas tem forte festa. Tem cabeça de show, tem. Lio. Cabeça de show, lá na. Lá na que eu venho, sabe, Sandra? Que eu venho até a cola, outra moto. Só se isso vazio, você tem cola. E aí, com o calte de cedo, ainda tem tempo para calver de show, tem tempo para ali o Pereira Bonito, tem tempo para outro carro se tem. Cada hora um. E aí eles ainda tá ali lá, sim, vai com o calte, mulher. Lá vem na volta, na dama, tudo que viu que ele vira, já vai. Dentro que ele está atrás de toa.
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1: 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Ok, ainda põe música, parabéns.
0: Matilde, sim. E yeah, anyways, bom dia lá. Boa tarde. Sim, eu vou à festa de cocau de botelinho. E eu estou de convite, tá? E hoje que dia? Hoje é 23, né? Eu entrei na minha signo virgem. De ano e 9 dias, ok? Quem será para ver se meus anéis na vida? 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Sim, de dedo no bom dia, por acredito, mas também dava um coração. 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Me larga entre o seu bom dia, desta reagem. Venha. Me vai estar, hoje já me ponho bolena tudo. Tá, Beto, eu vou me, Beto, vou pôr a final de emprego, mas...
1: Ok.
0: Anyways, tchau, Nilton.
1: Tchau, fica direito.
0: Tá logo.
1: Música de Assobo Capoi, Antero, e Ntapur. Poucas outras que as pedi primeiro. Bom dia, tudo bom? Bom dia, meu compadre. Bom dia lá, minha comadre Nita, que está conosco ali no programa. Parabéns já também para o esposo de Matilde Silva, que é aniversariante, seu marido Tony Brito. Parabéns, tudo de bom. E Sandra Flameco, Elisângela, se vai fazendo surpresa. Filomena Alves, bom dia, Nilton Gomes, para música de Gari, Bumbum na Peto. E Mariazinha Crê, Ilo Lobo, Cusas de Coração. Zezinho Cabral também está ali conosco no programa.

Exatamente, coisa que tem, mas Elisângela fala, nada que tem, só se fosse Zé, né? Nada que tem, se é Zé que fala um beijo, fala nada que tem. E também, Toma Governadora, bom dia para o senhor que está ali conosco no programa e mais música pedido para amigos e amigas, a Sol Garcia. Não tem aquele novo para sensei ontem, ó Cusé. Soraya Ramos, Pilão de Pequena, nome de música.

Bom, Bugui Martins canta para nós que existe, que existe. Zé Lito Rodrigues está ali, Jirure que entra. Decepção foi, mas coração continua tamabo, ainda mais forte. Que ali, Verónica, que se manda para Zé Lito. Eu falei, decepção foi, bufoi, mas coração continua tamabo, ainda mais forte. E aí, Bugui Martins, que está conosco ali na próxima.

Próximo mês para aquele grande show. Música para esposo de Matilde Silva. Henrique, eu para ligar depois das músicas de parabéns que eu sempre li. Depois de parabéns, liga para o meu Henrique para dizer uma 12 vezes. Meu telefone será direito. Meu telefone será direito, mas virá que de chuma, tote de chuma. Então, para apanhar o telefone também. Nós pensamos que estamos ganhando Henrique. Nós estamos falando, telefone que está dado. O telefone que está dado, eu para pico tote, eu para pico Verônica. Ai, ai, ai. Música de parabéns, Josinho. Nunca se tinha nenhum de parabéns. Por que será? Parabéns. Aí, está assim é para o Facebook. Então, de amanhã, irmão, também hoje, infelizmente. Oh, pronto, hoje está completado mais um ano de vida. Mas é que está ali. Eterno descanso. Minha brother Emilson Gomes. Chamem por música ali de. Parabéns, esposo de nossa amiga que está como sempre na cabelo. A minha ideia é que me fazer trança lá, já sabia, é de graça. Na minha cima, salão de Matilde é de graça.

0: necessário. Deus te abençoe e te derrama. Tudo bem, são sobre boi e família. Quem está ser tão feliz. Parabéns a você.
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0: 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Vão, quando lê a carta, eu não sei como é que está lá. 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Os suas cartas foste muito bem recebido, mas foste enviado para o Instituto Nacional de Línguas para ser traduzido em línguas portuguesas.
1: Exatamente, nós grande Nhopuxim, ali com nós e essa carta que me esteve a ser traduzido. Tenho ali, portanto, Toti está linda. Não, Toti Costa, Jebai. E aí já pedi para nós alguma música de Gari, mas aquela música lá nasceu, nunca se conseguia achar. Então, te pedi ouvinte desculpa, mas não está porque ali de Gari. Diga, Ri, certamente tá gosta das músicas que tá pôr. Quem era Irondina, né? Irondina que pediu música lá nasceu. Irondina, toma aquele. 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

Exatamente, a presença Lady Gari e esse tema aperta, esse tema passado, melhor dizendo, e ainda tenteou pela Monstra Mundo, que Verónica Flama Gari tenteou para Monstra Mundo, e Melanie Pires, mas Melanie, bom mesmo estar ali? Algo é estranho, ontem estando com o caute de Xinda, de Botafogo, um cojanhá. 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Matilde Silva que fala, signo virgem nós é boa pessoa. Yeah, boa pessoa sim. E aí, nós temos também bom dia, bom domingo de parte de Samuela Cardoso. E Jássica Pires também entrava desde o princípio em Codial, gostou do seu comentário de uma hora atrás, de Andrade Sofs também, Sofia que falava uma hora atrás, boa tarde, tá por ouvir Mico Bo de F Brabo, uma hora atrás, enfim. Aristides Lobo, Flanilton, bom dia a mim, na Brockton, Lina Brockton, amo, Castelbi, rádio na carro, para modo de cozer, te faz e para um rádio Brockton FM, please. Poder instalar aí, tem um device, miudinho, tipo um USB, vou poder pôr e vou traduzir, de outra música, de outra rádio, melhor dizendo, de outro aplicativo, vou passá-lo para ele, para nunca se sair na frequência, se não sair na 102.1, coisa assim, ou 102.3, mas tem um pequeno coisa que é saber na Amazon, ou em outros sites, vou poder ligar, e também a Apple Car, poder usar. 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

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Henrique Stali. Henrique, é cara boa, é cara senhor Henrique. Ele liga, mas pronto, e nunca consegui. 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Perta. Um pouco se eu te chamo, vai com o carro te passa fome para morrer ali.

0: Exatamente, exatamente, presença ali de Dolly e as música, aliás, melhor dizendo, Lotte Roche, as música Benção. Senhor Henrique, forte tosse, forte garganta, já se passa, tudo direito?
1: Tudo direito, a boca como aqui o Stanito.
0: A missa direito, Henrique Fábio liga 12 vezes.
1: Já. Gosto igual de ouvir dar prioridade e jambai. Governo o Vitor te liga, lá me liga, Verônica me liga. A me liga 12 vezes, nada, alguma coisa estava mareado lá. A nada que estava mareado, nem então que está a tomar segundo café.
0: Exatamente, aquele café tem que ter. Coisa a falar do Toti.
1: 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Pelo que um dia vem, estou botando a mão na caixa, acaba tudo com as malandriças que é sanaia.
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0: 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Só conta só aqueles que entram de Cabo Verde que quer sair.
1: Ok,
0: mas não
1: senhora.
0: Tem que não vem. Se o alguém também está dentro da casa, tem filho, tem ser cidadão, que ele quer outro. Ele quer ler que se espia.
1: Ok, senhor Henrique. É boa informação. Informação pertinente para te partilhar. Quer saber?
0: Sim. Então, te mando um bom dia para todos os ouvintes de rádio. E um bom dia também para aqueles que convidam de rádio. Um boa tarde lá para a Europa, para todos os meus filhos para lá. Para eles companhia com isso. Até mês de dezembro, estou contra mim com isso. Hoje é só que ali, que em Santa Maria, estou com música ali do Lobo. Minha filha Mátio, que eu vou abrir vaca para cantar, para mulheres bonitas, que eu vou cantar.
1: Ok. Hoje eu sou romântico.
0: Hoje só aquela. Gosto de pedir música de minha fula.
1: Henrique, dê-lhe alguns minutos ou segundos, também ter ali aquele senhor que eu papiava com ela sobre que esse concurso de voz, Vanusa, que também papiou conosco. E nho, na tempo nho que participava nunca na Todo Mundo Canta?
0: Não, nunca participei na Todo Mundo Canta, nunca.
1: Mas nho tinha filho de nho que ela que participava?
0: Daniel nunca participava, não. Ele dava volta de ilha para tudo ilha de Cabo Verde. Sandra Babangola, ele rodava. É que ele está na Rodália.
1: Mod?
0: Ele está ali na Rodália. Ele está na Rodália.
1: Ok, e se, na próxima sessão e mais dias, eu te creio para participar na escusa, para falar com o Nilton, para participar?
0: Está bem, sim.
1: É badur.
0: Sim. Badur.
1: Ok, Henrique. Então hoje que tem muito.
0: Que vou de Ampulhão. Será Ampulhão mantenha até que vou já.
1: Quem que é Pulhão? Oh, Pulhão. Ok.
0: Pulhão. Pulhão é aquele outro de beleza.
1: Ok,
0: eu fico de beijo um coja.
1: Eu fico direto, Henrique.
0: Ok. Depois deixa eu mais bonito, moça. Só me estei.
1: Ok. Tá bom, Henrique.
0: Ok.
1: Tchau,
0: Nilton.
1: Pois é, senhor Henrique, hoje que manda 500 mantenha. Recebi, tem ali nosso contacto, chamando-lhe se é possível. Alô, sim, boa tarde. Será voz que sair. Boa tarde. Agora
2: voz,
1: tenta...
2: Né,
1: já está. Minha amiga, tudo direito, Vanusa?
2: Boa tarde, Nilton. Sou direito sim, bom amor e como está?
1: A mim sou direito também, graças a Deus. E uns 15 dias atrás, e também semana de baixo, eu queria entrar, mas eu consegui. E hoje, eu vou bem da Gantz Update, depois daquela última entrevista que não fazia. Me parei para esse cartaz ali embora, parecia que se atualizar, mas gostei de outro cartaz que do TNE. Que ele era de...
2: Não, que ele é antigo.
1: Que ele é a primeira que fase. É exatamente, que é a primeira fase. Contando, amor, que ele é a primeira fase, que ele é o primeiro evento, que usa-me aqui bem. Qual é o balanço?

0: Sim, boa tarde, antes de mais, ouvinte. Na onde que está, um abraço e que os domingos sejam um domingo de teu paz, de teu graça. E é um prazer estar ali e saber amanhã está tão bem. Milton, aquele primeiro sessão foi bonito demais, bonito demais. Candidatos era altamente competitivo, não tinha idades diferentes, que ela para mim é uma maneira de inspira e geração e conecta geração. Então, músicos banda foi maravilha, juros então foi impecável, público com camisa flow. Então Cesário tinha um número estava cheio. Estava bonito, comunidade sei e abraça, comunidade também carrepende, para basear na comentário que eu faço.
1: Desculpa aí,
0: Baseando no comentário que eu faço.
1: um pequeno
0: Naquele fosse
1: problema
0: mais.
1: técnico. Lixan tenta jogar outra vez. Um segundo.

0: Ok, agora sim, desculpa uma pequena interrupção e continuar aquilo que você está a falar, para aquele que entender, então ultrapassei a expectativa, aquela primeira fase.
1: É a primeira vez, o início que ele tipo lá na comunidade, a mim tem só que agradecer a comunidade, e ainda acredita, e se você tem falar, it's only gonna get good, para morrer com Zé. As pessoas já começam a entender qual que é o conceito e realmente o que nos chama, se não um trabalho sério. Então as pessoas já começam a incorporar e ainda acredita também nessa nova sessão que estava a acontecer. Mas não estava a ter mais adesão de pessoas e também novos, em novos zona, que nesse caso na Town Rock. Eles podiam ir na minha página, está em direção nos orixás no Facebook, será tudo informação. Eu tenho feito publicidade intensivo, então tudo, Smaflan, naquela primeira fase, que é domingo passado na Cesária, não teve quatro candidatos que passam, foi Joe Varela, não tem Elisandra Lopes, não tem Eurico e não tem também Edmilson Mendes. Então, Eurico Correia e Edmilson Mendes. Então, Edmilson Mendes. Então, esse passa. Então, é saber com aquele grupo que está competindo domingo ali, mas aquele que passa quer saber contra. Okay? Então, aproveita, Milton, Nilton, para fazer convite a todos os ouvintes, meu sucesso na estádio e na estádio de Rhode Island, também Lady Brockton é perto, de Boston é perto, no Romanos Trouxa, no Bay, de 11 horas, de 7 horas de tarde para 11 horas de noite. Para não basta com que esse candidato, às vezes não está batendo Tiri e Rodrigues, não está batendo Cânia Galvão e não está batendo Nicolau Tavares. Então, portanto, não se conta conosco. Mas, Milton, se você falar, o povo tem agido de uma forma interessante e a única coisa que fascina em ti, você quiser, é a comunidade de músicos. Canto antiga, por exemplo, Natal Alves, que fala com ele, antiga na Vuca Pinheiro, antiga na Dona Mena, antiga na Lutinha, antiga na Calu, de Tem Rock, na Jim Job, antiga Cláudio Ramos, e na Rafa, que fala com os que explica as qual que ideia. Isso foi muito, como ainda foi, receptivo e pronto, eles mostram um espírito de prontidão para colaborar com esse projeto ali, para que leva para frente, para se entender. A mim está falando de tudo em meu coração e Nilton. A minha família, que ali é história que não só está hoje, está acontecendo hoje diante. Mole, não teve candidatos internacionais, ele é um candidato internacional, só que naquele período de tempo que eu tive, era pouco, Mori, bem marca, só que eu tinha visto na passaporte, é que eu faço. Tem aquela questão de papeladas, aquele outro, mas, já só estava tendo um serigócio ali, no mês de março, que está bem, janeiro, fevereiro, março, de próximo ano, no abre candidatura internacional para um mês. Só botou uma candidata internacional, basta acabar.

0: Cabo-verdiano, na qualquer parte do mundo que você está, cabo-verdiano chinês, cabo-verdiano russo, cabo-verdiano português, holandês, cabo-verdiano angolano, cabo-verdiano santomense, na onde que você está, o candidato também tem uma estrutura fora, que também é os precanhões, mas que os candidatos, que os que tá fica de fora, se manhãs fica exano. E também ministro interno, que nota também Nilton, mas tinha pessoas que informação que chegava, não é essa? Então, que quem entendeva que realmente era conceito, então chega atrasado com a corrida. Então, portanto, eu estou preparado com março, abril, no mês de maio, no abre candidatura nacional nos Estados Unidos. Então, portanto, eu estou preparado para os espanhóis bem aplica e não assiste coisa que se passa. Eu entro no canal de Cesária Restaurante na Facebook page, todo o evento foi broadcast live. Nós ba hoje tudo coisa lá, coisa que condições vai testemunha a nós mesmo. Também nós podemos fazer mais uma coisa. Nós podemos entrar na minha página também, Indira Vanusa dos Santos, na Facebook, nós acompanha toda a dinâmica que está acontecendo nesse momento ali. E também que a live está lá partilhar na minha página. Então aquela Milton, que eu tenho não pergunta para fazer, para que fica também minha peixe me só.
1: Não, Santa Flávia, depois onde também Vanusa tem certo anunciativo, esse evento, Santa Flávia, em termos de patrocínio, não fica estancado, se é que estava naquele dia de entrevista, ou parece algo e quiser obter de patrocinadores?
0: Eu sou, nesse momento, deixa eu falar uma coisa. Uma coisa é alguém bem deu ideia, outra coisa é a hora que já pode acontecer, ou para não, realmente é uma coisa séria. Entende? Duas coisas diferentes. Nesse momento, ali no Saturna, na conversa, no time público, por exemplo, mora, cidadão comum, que só compra nos mag, ele 20 dólares, mag bonito, mas bonito tem logo de serviço. Torna ele, só aproveita mostrar o gosto. Então, aquela é uma maneira que está apoiando com todo mundo que hoje esse projeto vai para frente e participa. O cara está por debaixo, it's ok. Então, não tem tempo de marca, tem esses desafios que assim, mas a boa que será na casa, o pode ser um único patrocínio, patrocinador, de acordo com o bolso, a esse projeto bonito ali. Então, nesse momento, Cabo Verde Associação já pronuncia sobre aquela. E já se fala sobre a questão de terceiro lugar, prêmio, me responsabiliza. E também já tem convites de apaixonou, quem é que ganha primeiro lugar. Então, se está falando em conversação manente. Nunca tem, já não tem espaço. Jeff Charnel, que é Counselor Lodge na Brockton, só está trabalhando, no sentido de não ter show center available para último show. Não está licenciado, não tem patrocínio, que já reduzindo o custo. Não tem Jolix, que é um de que decide meter fazendo cobertura na Ten Rock, que ela já é bom para morar, que está falando de cobertura de um evento inteiro, só fala na banda de 2 mil dólares. Então, não tem parcerias e sponsorship que tem reduzido custo de evento. Por exemplo, Ten Rock, ele é que fala, é que dá, é que custeando nada, você entende? É que por num preço, nós dois a fazer show. Restaurante Cesária foi campeão. Restaurante Cesária deixando fazer show lá sem nenhum problema. Ainda comida foi top. Serve bom comida para tudo. Músicos e para e para e para e cantores e participantes e contestantes e também staff completo e de uma forma conveniente, que na verdade é uma maneira de sponsor. Então que tem palavra para agradecer. Nesse momento ali não tem Live Well Nutrition e que está apoiando, que é Armando Vieira, que está fazendo trabalho que está fazendo educação em termos de saúde e bem-estar. Minhas visitas lá na Centro Street na Brockton, isso foi Live Well Nutrition. Você está struggle com diabetes e tensão alto, fígado gordo, entre outras coisas. Live Well Nutrition é um excelente lugar para bem.

0: E com o Armando e no seu trabalho junto 10 dias para já um ano e tal negócio ali, já não fazer o seu evento nesse lugar, já não fazer o seu live. Então, não sabemos se a intenção é bom, mas realmente tem impactar a comunidade de uma forma positiva. O Boca consegue tomar conta de uma cabeça só, por melhorar a saúde. Ele é uma grande opção. Não tem também nesse momento Full House Entertainment, que é Henrique, que é dono dele. Então, o que é que fazem? É dar no estúdio durante todo aquele período para no ensaio a custo zero. Cada ensaio nos fala de 100 tal dólares para riba. Então, e que ela já reduz o custo de evento e ministra ensaio. Não tem Nádia Alves, que só está muito para instruir candidatos dessa assistência sem cobra, você entende? Não tem, por exemplo, o sucesso está duro a tempo. Então, Miquela, tudo é coisas que a gente aprecia. Não tem, nesse momento ali, coisa mais que tem. A Associação de Brockton dá no espaço para nos fazer nosso primeiro, dos primeiros segundo audição, chama júri, estará tudo, tá, desses tempos, tá, carrega esse projeto ali. Então, sponsorship não tem de tudo maneira, você entende? Que pode bem. Ele é bom que está reduz custo, então que está melhora a qualidade de venda através de doação de skill, que ela tudo é sponsorship. Então, para os 5 que tinha ele, ninguém que estava a pagar a ele. Então, portanto, tudo que ele é forma de sponsorship. Então, aproveita para agradecer, espera um outro padrinho que fica de fora, Nelson Júnior, de Kesquiflã, meta hoje se domingo, Leta pode bem participar para Jura Jolix na questão de coisa de broadcast, fazer vídeo, fazer fotografias. Então é muito profissional e também no trabalho. Chegou onde é que é para ninguém ficar de fora. BCA, Building na Brockton também, é um lugar que tem muitos recursos para a comunidade, que tem sobretudo ao que eu falo de broadcasting ou podcast, então uso de salões. Então também é um que está disposto para nós e disponível para nós através da Associação de Brockton. Então, enfim, é teu coisa. Não esquece ninguém. Não tem potencial a Flow Sponsors, que ainda não está em conversação sobre a Flow, ainda não está sendo escolhido ali. Primeiro evento, então não tem tudo, não só tem uma conversa, está também, mas nem tem nunca tem nada. E teu, não tem outras coisas que nunca tem concreto na mão, mas que está, que é possibilidade no momento. Então, licenciando, a gente está falando licenciando para que o sabe. E também, canhões que esse manhã, canhões, a gente pode ser um potencial sponsor, bola na bucasa. Cada um de nós que vai evento, nós sponsors. Cada um de nós que comprou mug, nós sponsor. Chamou-se o nosso mug que está disponível. Que ali, hoje é licenciado. Só ele?
1: E aí, aí? É
0: Chamou a
1: bonito.
0: união também, para poder parecer direito.
1: É,
0: a minha maranga só consiga.
1: não, essa direita, sim, assim. De onde é ela?
0: Assim,
1: E aí, ó.
0: então, ele é de serviço, que ele é um de que eu tenho. Ele é cerâmica puro. E a hora que o painel que põe na bucasa, eu vou fazer assim: canto serviço começa para a primeira vez em 2026. A mim era única sponsor, a minha estábala. Boa que era de negócio, que eu criei publicidade durante esse tempo ali. Coisa que não tem nem para bom. Não tem aquele podcast, One Day at a Time, um dia de cada. Não tem nem também todo o nosso material de promoção, pessoas a fazer promoção na Facebook. Então, portanto, vídeos também. Então, aquela tudo é coisas que a gente pode aproveitar dele para fazer, para trazer visibilidade riba de nosso business. Então, a gente pode até comunicar comigo através de 508-972-6638. Se a gente pensa, mas eles podem ser um sponsor desse projeto. Eu estou mandando mensagem no Facebook, Indira Vanusa dos Santos. No Chita, eu não converso com ele. Se mas a falar, nossa comunidade é nós que tem que ser primeiro a levantar, a demor, a puxar. Nunca criou, criou o Lucas tá junto, criou ele é mal. Nunca criou o que ela massa. Nós que tem que estar mudando nosso discurso, mudando nossa narrativa. É que assim. Então, é aquela que interessa a comunidade e deixa um grande obrigado para todo mundo. Mora cantores, não tem Tairo Costa, Leninha Forte, não tem a menina, Justiça, não tem Galvão, não tem, para mudar a mídia que esse palco ali está bem, não tem artista que se está lavando e artista já estabelecido para

0: visibilidade a todo mundo, pois está sendo broadcast internacionalmente para pessoas poderem olhar, para acompanhar nesse momento ali. Cabo Verde, hoje de mundo, está riba dele. E é uma das nossas maiores indústrias aqui na Casa da Serra, bem aproveitar a indústria criativa. Então, nos música tem feito grande impacto, então, e marca Samantha Flan não merece, não mestre urgente, a organiza numa qualidade, num nível melhor, mais grande, que dará oportunidade real para músicos, sobretudo cantores. Tanto que um dos lemas desse evento ali é real oportunidade para cantores. Até porque, primeiro lugar, prêmio, 3 músicas, 1 vídeo. Segundo lugar, música, 1 vídeo. Terceiro lugar, música. Vou sair de palco, tudo pago, vou lá para o estúdio. Então, portanto, conheço hoje a Manu tem a responsabilidade como comunidade, quando eu suporto as grandes projetos. Né?
1: Certo, só para terminar, é apenas um update e não estou contente a fazer na próximos programas também. É bom trazer sempre informação para quem debata atualizar desse excelente ideia, desse excelente projeto. Relembra a gente, próximo passo, ou seja, próxima sessão, mais um mês, onde que está a acontecer. E, se possível, nome de candidato e moque para falar bem de peixe para alguém poder participar.
0: Yeah, e antes de beber de peixe, aproveito para agradecer Lutinha e Dores, nós três líderes desse projeto ali. Minha Lutinha com Dores, então há um agradecimento para esse, mas tem feito um excelente trabalho também. Posso mandar para uma mulher que está fazendo festa, né? Um moca está na palma, então, e também comunidade, um trabalho. Rádio de comunidade, nosso tudo. Então, sou primeiro e segundo grupo, o primeiro grupo, Simaia Flá, compete em semana passada. Segundo grupo, compete de hoje, 8 dias, domingo que também, dia 30 de agosto, que é o segundo grupo está competindo na Ten Rock, Pawtucket, Rhode Island. Ou seja, nota, envolve o máximo comunidade que não pode, você entende? Então, lá na Ten Rock é de 7 horas para 11 horas de noite. 7 horas para 11 horas de noite. No Tabatene, a abertura. Abertura com... Pera, onde é que eu digo? Não, eu disse, não, onde é que eu vou? Eu sou bem, Nelton, assim?
1: Eu sou tão vivo, mas a câmera perdeu. Eu bem sou tão vivo.
0: Minha... Como é que eu câmera? Tabatene.
1: Essa tá corta,
0: eu que tenho sonhado.
1: Portanto, essa tá corta nesse momento ali.
0: Desculpa, deixa eu não usar. Desculpa.
1: Não, não tem problema.
0: Já me jora? Já, desculpa. Yeah, já vi. Devia que tá saindo. Só não tava tendo abertura com Janice Tavares. Eu olho uma grande cantora que nunca entende para onde que ela estava mais envolvida na comunidade. Então, por qualquer razão que ela saiu, porque alguém tem essa razão. Mas é uma excelente cantora, tem uma voz bem treinado, bem, tecnicamente, um timbre bonito. Esta basta está fazendo abertura para Moreca, está por isso, era para contestante, para Moreca, e tem um álbum release na Facebook, na YouTube, oficialmente. Então, esta basta está fazendo abertura, no Tabatinha, Jussança está fazendo ficha com a Note, junto com o Galvão. Mas, durante aquele percurso, quem que é candidato? No Tabatinha, Kanya Galvão, que é uma excelente cantora, esse filho de peixe ou peixinho, acho que ela é uma realidade. Como de Galvão é um grande cantor, tem uma filha que é uma excelente cantora, Kanya Galvão é filha de Galvão. No Tabatinha, Tidi Rodrigues, que é uma grande cantora também, excelente cantora, matura, que tem anos de corrida na Nesara, foi canta 18 anos de idade. Então, um caminho se flow. No Tabatini, Nicolau, também que é um senhor de fogo, que estava a ser únicas candidatos também. Então, guess what? Nota, promete. Isso que passa, que se manhã flã, domingo que também, também junta com aquele grupo que passa na Cesária semana passada. Essa vem junto, essa vem para meias finais, porque é a segunda fase eliminatória. Na onde que estava a ser 6 dias. Aquele 6 dias estava a

0: anda para se competir com o companheiro, logo coisa que está acontecendo. Alguém está cai, tá fica, que ele 5 também mesmo para final. Que dia, e que ele conta que essa conta estava certa, dia 13 de setembro. Eles marcam a data. Só dia 30 ali no teu segundo grupo está compete, que depois também junta com aquele primeiro grupo que compete semana passada. Eles também compete dia 13 de setembro na cesárea. Depois, aquele 5 que passa na cesárea, também compete ali na Show Center, na Brockton, dia 4 de outubro, também disputa primeiro, com segundo e com terceiro lugar. Simão Saflam is only gonna get good. Por mim, é altamente talentoso, que é mista fascinado. Então, é mais do que um concurso, está a ser um show. Com aquele primeiro provando, mas aquele concurso de Maria, realmente é um show. Mas nós, como cabra-de-alma, nós é talentoso e nós vamos gostar da família com o irar. No começa, invista nos gostos, nos músicas, é rico, não tem músicas que está bem, não tem músicas que está bem, e qualidade que está põe músicas bem, que está pondo penetra em mercados diferentes. Então, portanto, minha comunidade, nós que está ouvindo, começa a ouvir coisas diferentes, educa nos ouvidos, educa nos gostos, como é que é? Como suci, não está levando como comunidade, não está dando palma para tudo coisa, para coisas que é bom, que está engrandecendo a comunidade e também que está. Que está projetando, então é aquela assim, Nelson.
1: Certo, de te agradecer então pela disponibilidade sempre de entrar ali trazendo essa informação. Portanto, já fica ali em forma de recapitulação. Dia 30 tem aquela segunda fase, depois até passar 3 lá, aquele 3 que passar também juntar com aquele que passar para que já passava antes, para dia 13 na cesárea, né? E depois aquele grande final.
0: De setembro, é.
1: Também ser ali na Brockton. Obrigado pela informação. Agora, e para terminar, a mensagem para nosso vasto auditório que se está vivo e tendo em conta nossa cultura.
0: Sim, primeiro te agradecer a Nilton para a disponibilidade de Tenendi para nos trazer semanal e a reporte de coisa que se passa, ou resumo de coisa que se passa em termos de Civil Star e concurso de cantores projeto. Então, te agradeço e a minha panha pública nem está fanhosa. Obrigado, obrigado para o suporte, obrigado para onde nós, como povo, nos até eleva, nos está melhora todo dia, não continua nessa caminhada, não continua a ter esforço para onde e que tem de todo esforço e tem esse resultado prático na toda área de vida. Semana que o podcast manda para One Day at a Time. Um dia de cara é mentalidade que não tem que estar tendo tudo coisa e mais um coisa em a comunidade. A hora que eu tenho um coisa dentro do meu coração semeado, ser a primeira pessoa a dar passo, que eu vou esperar para outro dar, onde eu que você está pronto para mudar. Dê o primeiro passo, Maria. Me que você está dando, milagre está acontecendo no caminho. E que ele é um prova vivo, se distorce aquela. Tanto que a gente está falando, mas se distorce é um projeto que sem financiamento é atrevimento. Mas hoje é uma coisa, aquele atrevimento de você está paga, sabe? Não, por isso, inspira com esse projeto ali e entende que ele é uma coisa grande que está acontecendo e que também muda comunidades. Ano não sei se, já começa de adreto saudável. Próximo ano, já não está bebê, já não está tradiper, está de dente na boca, não está como é cachupa. Ou seja, está mais maduro, traz mais impacto positivo na comunidade. Nós,
1: Certo.
0: cara, nós que gosta de canta, somos uma coisa. Nós prepara, nós que gosta de canta, nós que está na casa, que tem medo, que está falando que está bem, para morrer, não tem vergonha, nós prepara, morrer próximo, criou hoje a nós na palco de Civil Star, tem lugar para todo mundo. Nós só passa por um período de casting, depois de casting, nós sabemos o que acontece, tem body de júri que te seleciona, nós vemos como aquele é oportunidade. Tá bom.
1: Certo, obrigado então pela boa participação e continuação de sucesso nesse projeto, nesse evento, que tudo vá de acordo com a intenção de nosso grupo, que está de parabéns para tanto coragem.

0: para levar esse projeto para frente, que tudo vá de melhor forma e que o bem coje bons frutos de esse evento, tá bom?
1: Obrigado, muito obrigado, e esse amor, esse dia.
0: Ok, bye bye.
1: Bye bye.

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Abraço lá para nós, manecas também lá na Câmara Guincho, que é fã de essa música. Próximo sábado.

Linje de Nelson flammet dabei, de Nelson Fontes, e flammet das Worte, tá passando mais um beijo para Fernando Kelhai, e estou com um doce para as galinhas, depois é para mais noite para show de Léo Pereira e também Nito, que está preparado para próximo sábado ali na Brockton.

Exatamente, Sofia, junto com F Brabo e Stema Mi Kubo, portanto, é música que a própria Sofia já pediu para ela no programa. Música é com F Brabo. Danielson já falava boa tarde, Jambim e Jantona Bai, ponto final. Nós, Danielson Fontes, rapazinho manso, lá de Bila, lá de Mosteiro, lá de Patim, ele de tudo cabo.

Exatamente, do na boa tinda, marado na boa tinda, Lady Monte Grande, Danielson Flamel também, e Lady Monte Grande, de Mosteiro e de Bila, e principalmente Lady Monte Grande, ela de Turcabo, cima que é do Tafra. 12 horas mais 45 minutos, já não está quase na reta final de esse programa. É sempre um prazer estar ali conosco todo sábado e domingo a partir de 10 horas até 1 hora, portanto hora local ali na costa leste dos Estados Unidos da América. Não, espera aí. É fibrabo, vou também andar a pensar rádio de boa. Gosto que vou bem ali o ter fibrabo, já bem? Nita, crê música de Leo, Leo. Nita, vamos cansar que eu estou tendo aquela música de Leo, Leo lá. Estou gostando muito de Leo, Leo. É música de Sandra também. É música de Sandra, Sandrinha. Sandrinha foi aquela que é a música. Eu falei, burro, que você tá rusão, que você... Sandra gosta de cantar, sabe, Nita?

Exatamente. Léo. Não também. Ele é Caléu, mas ele. Ele é de Mosteiro. Zelito. Alô? Zelito, desliga.

0: Zelito desligou. Perder contato com o Zelito ou é bom? Deixa eu ver se é possível. Zelito Henrique, deixa eu outra vez. Senhor Henrique.
1: Aham. Música de do lobo que vive.
0: Era Calé.
1: Calé, que
0: é o lobo e música do lobo que eu não sabia é a vez é estar com live na tchau.
1: Cadê
0: uns papiados? Deixa antenas ali, Tuli, Henrique.
1: Ah, ok. Zelito.
0: Aí, aí, telefone Zelito, você te diz. Zelito.
2: Mãe.
0: Sodreto.
2: É.
0: E rede. Que caçaba bom ou como é?
2: Rede.
0: Ah, ah. Não virar mosteiro.
2: Ai, tu quieto.
0: Boca só de jogo. Campeonato Zona.
2: Ah.
0: Uhum. Bom, é mosteiro atrás, assim? Tô aqui, igreja, casta.
2: A minha igreja consegue.
0: Ainda põe a feijãozinha. Yeah, bom, era põe a feijãozinha primeiro. É que a feijãozinha que é terra de Buguentes.
2: Yeah.
0: Yeah. Aquele abraço de hoje.
2: Vindo pra ver, passar pra Ninga, pra outro gato, pra seu Henrique, pra Totão, pra Neuza, pra Lucilene, pra todo mundo que tá de moeda nesse um dia. Isso aqui.
0: Ok, Zelito. Então, foi um prazer. Fica direto, tá bom?
2: Yeah,
0: tchau, tchau. Pois é, nós ali, diretamente de Igreja Mosteiros, de Arfogo de Nós.

Exatamente, Léo, penho com a Adrinita e Frameta acordar na trabalho, ali o Xavier Salia falou, boa tarde, Nita, se você acordar, o Antônio que ligou para o centro para o Budrumi, Henrique sem pedir mais, Hernandes ali.

Também ele do Lobo foi condenado 13 vezes. Henrique Nhocan também foi condenado. Bom, condenado 13 vezes, boa cara santanta. Bum, bum, bum, bum, na peto, coisa sabe lá dentro. 1, 2, 3, 5, muito mais que é nossa amiga Irondina Salita comentar. Bum, bum, bum, na peto, coisa sabe lá dentro. 1, 2, 3, 5 e muito mais. Esse mundo Sashina conta, Sashina conta agora sim.

Exatamente, depois de Bumbum na Peto, de Gary, de volta, não fica com o Eddie Montron, baile com mim, ele que esteve ali conosco no programa. Oi, Bumbum, um grande Gary, de portanto, Irondina, que foi ali para falar. E a Ana manda abraço lá para Irlanda, de Irlanda. Irlanda também que mandava se mensagem, mas que consegui lerba se mensagem. Abraço para nós, Irlanda, de Irlanda também, que sempre está ali conosco. Zaza Montron, desde o princípio também, e creba as música. Silas Montron, Vida Castigado, junto com Dolis.

Exatamente, vida é castigado, pobre dia tem culpa, presença ali de Silas Montron, junto com Dolis, na reta final do nosso programa. José Maria Marques, bem com o Chabi, bem fiché. Ele falou boa tarde, amigo Nilton Gomes e supostos amigos, de parte de José Maria Marques, diretamente de Portugal. Então, sempre um ponto final no programa de hoje. Muito obrigado, Panhão Estudo. Votos de um excelente, condenação de excelente domingo. Bom início de semana. Até próximo sábado, se Deus quiser. Bye bye.

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2: Ha! 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A minha neto dentro da circulação, bam! 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Oxi! 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